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3: Rammstein, o metal industrial da Alemanha Oriental. O grupo formou-se em Berlim em 1994, ficou conhecido pelas suas performances teatrais e pirotécnicas e não teve nenhuma alteração dos seus integrantes originais. Das bandas que cantam em alemão, os Rammstein foram a que atingiu maior sucesso fora do país, principalmente com o segundo álbum Sehnsucht, de 1997, que incluía aquele que é, ainda hoje, o maior sucesso do grupo, Du hast.

Depois de Sen Sust, o êxito dos Rammstein continuou com Mutter, de 2001, Reise Reise, de 2004, Rosenrot, de 2005 e Liebe ist für alle da, de 2009, a que se seguiu uma pausa discográfica de 10 anos. Habitualmente envoltos em polémicas, ou pelas abordagens duras e cruéis de certos temas, ou pela forte crítica política e social, Rammstein, o sétimo álbum da banda, foi antecedido pelo single Deutschland, cuja música e o vídeo de mais de 9 minutos de duração mostra todos os momentos ruins que a Alemanha passou desde o período medieval até aos dias de hoje.

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